0: sequência bacana. Nesta quarta-feira, vamos encerrando, hein? A edição das 15 mais tocadas aqui na sua rádio. Até a próxima. Tchau, tchau.
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0: Pois vocês conhecem a graça de nosso Senhor Jesus Cristo, que sendo rico, se fez pobre por amor de vocês, para que por meio de sua pobreza vocês se tornassem ricos. 2 Coríntios 8:9. Olá, ouvinte, somos ricos em Jesus Cristo. Podemos até não ter muita coisa nesta vida aqui na Terra, nesse tempo que aqui estamos vivendo, mas uma coisa é certa: no céu teremos toda a riqueza do Pai. Aliás, o céu. Estamos refletindo sobre isso. No céu não terá pecado, amado ouvinte. Imagine uma vida sem a morte, sem a dor, a despedida, a tristeza. Isso é incrível. O que é que nos impede de estarmos bem relacionados com Deus? É o pecado. E já que o céu nos promete um relacionamento certo com Deus, o que é ausente no céu? O pecado. O céu será livre de pecado. Tanto a morte como o pecado serão coisas do passado. Dá para imaginar um mundo sem pecado? Você já fez algo recentemente por causa de pecado? Pelo menos você já reclamou, você se preocupou, você resmungou, guardou quando devia compartilhar, tentou adivinhar e esconder, mas você não fará isso no céu. O pecado já deu vida a milhares de corações quebrados e quebrou milhões de promessas. Seu vício pode ser ligado diretamente ao seu pecado. Sua desconfiança foi causada por pecado, preconceito, roubo, adultério, tudo por causa do pecado. Mas no céu tudo isso acabará. Então, você consegue imaginar um mundo sem pecado? Se puder, você consegue imaginar o céu. Uma terra com todas as suas belezas, as suas maravilhas, esse planeta magnífico sem a morte. Esse lugar maravilhoso aqui que vivemos, sem o roubo, sem o ferimento, sem as doenças, sem a fome, a miséria, sem o mal, é quase isso. Mas é ainda muito melhor, porque será o paraíso verdadeiro, o céu, junto com Deus e Jesus Cristo Salvador. Diante desta perspectiva, certamente, por maior que sejam os nossos problemas, eles se tornam insignificantes. Pense nisso.
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2: Uma palavra com o Pai.
0: Deus querido, Pai Todo-Poderoso, Jesus Cristo, nosso Salvador, por Ele, oramos agora, agradecendo pelo perdão dos nossos pecados. Sim, Pai, perdoa-nos, Senhor. O pecado nos separa de Ti, mas Jesus Cristo nos une. Neste momento apenas declaramos-nos como pecadores, pedimos também Sua compreensão, Pai, Sua graça através do Espírito Santo, Sua companhia ao longo de nossos dias, nos protegendo, nos livrando do mal, das tentações, nos dando o livramento, Pai. Em nome de Jesus. Amém.
2: Que privilégio ter a mesma mão que fez o universo e espalhou as estrelas, escrevendo seu nome no livro da vida. Louve a Deus por isso e declare agora Cristo como seu Senhor e Salvador, buscando a partir daqui o perdão e uma vida correta. Deus alegra-se por todo aquele que assim desejar de todo o coração.

0: música não para.
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3: Nos tempos antigos, reis conquistadores ganharam acesso a territórios recém-adquiridos através de autoestradas construídas para suas tropas. O profeta Isaías pensou nisso quando declarou: "Preparai o caminho do Senhor, endireitai no deserto, vereda nosso Deus." E João Batista chamou as pessoas ao arrependimento para preparar o caminho em seus corações para a chegada do Rei Jesus. Qual a preparação que precisa ser feita para permitir o livre acesso de Jesus ao seu próprio coração hoje? Existem lugares de amargura que precisam de uma escavadora para cavar o perdão? Existem vales de reclamação que necessitam ser preenchidos com o contentamento? Nós não podemos negligenciar esta engenharia espiritual. Então, vamos preparar o caminho para o Rei. Amém.
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3: Fala, meus amores, minhas amoras! E aí, Chuchu, tudo bem? A gente tá de volta? Delícia de quarta-feira, meio de semana, hoje dia 7 de outubro. Vamos lá, vamos terminar aqui o nosso Fofocando de hoje de uma forma bem legal, que é quando a gente fala das casas, os bens dos famosos, né? É hora de tietar aí os famosos. Menina, Luciano Huck, recentemente tá aí no meio de uma polêmica, né? Muito se fala dele recentemente aí e tal. Mas ó, você sabe que ele e a Angélica estão prestes a ganhar uma vizinha pra lá de famosa? A Bruna Marquezine. Pois é! A Bruna deve se mudar para a mansão lá no Joá, na zona sul do Rio de Janeiro, onde mora, né, Luciano Huck, ficando bem pertinho dele e da Angélica. Gente, a mansão do Huck e da Angélica não é exatamente uma casinha de bairro não, tá? O imóvel fica em um terreno de aproximadamente 4 mil metros quadrados e teria cerca de 1.500 metros de área construída, meu Deus! Olha isso, a casa... 6 suítes com mais 10 quartos, então são 16 quartos com 6 suítes, olha isso, imagina pra lavar isso, né? Além de cinema, adega climatizada, academia, piscinas, né? Jardim e uma área gourmet. E a decoração também chama atenção. O imóvel tem uma coleção de fotografias do renomado Sebastião Salgado, e uma obra, né, criada pelo artista plástico Vic Muniz, especialmente para Angélica. Outro detalhe curioso são banquinhos históricos trazidos da Ilha do Ferro, lá em Alagoas. E como Luciano é judeu e Angélica é católica, a residência ainda conta com uma capela ecumênica, né, para as celebrações da família. Agora, com Bruna Marquezine chegando ao bairro, o Joá vai ficar aí cada vez mais estrelado, né, gente? Porque nesse pedaço do Rio, até pra ser vizinho, precisa ter currículo de celebridade. Imagina quanto vale essas casas, né? Meu Deus do céu, para tudo! É babado. E o nosso Fofocando vai ficando por aqui, tá, Chuchu? E ó, eu volto com certeza amanhã, tá? Mesmo horário, com mais notícias pra vocês aqui na nossa rádio. Forte abraço, beijos, se cuidem, hein? E até amanhã. Tchau, fui!
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7: Bora, Gilmarzinho.

0: Uma salva de palmas, Mari Fernandes!
1: Obrigado, gente!
2: 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Ponto final na programação de hoje do Super 10. Muito bom estar contigo. Voltaremos no próximo programa. Beijos e até lá.
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0: Obrigado.
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0: E assim a gente vai fechando o nosso Nostalgia edição desta quarta-feira aqui na sua rádio preferida. Que programa gostoso, né? É muito bom fazer o Nostalgia, né? Recordar os bons e velhos tempos e ainda mais ter a sua audiência e o seu carinho. Obrigado de verdade aí, a gente...
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Pois vocês conhecem a graça de nosso Senhor Jesus Cristo, que sendo rico, se fez pobre por amor de vocês, para que por meio de sua pobreza vocês se tornassem ricos. 2 Coríntios 8:9. Olá, ouvinte, somos ricos em Jesus Cristo. Podemos até não ter muita coisa nesta vida aqui na Terra, nesse tempo que aqui estamos vivendo, mas uma coisa é certa: no céu teremos toda a riqueza do Pai. Aliás, o céu. Estamos refletindo sobre isso. No céu não terá pecado, amado ouvinte. Imagine uma vida sem a morte, sem a dor, a despedida, a tristeza. Isso é incrível. O que é que nos impede de estarmos bem relacionados com Deus? É o pecado. E já que o céu nos promete um relacionamento certo com Deus, o que é ausente no céu? O pecado. O céu será livre de pecado. Tanto a morte como o pecado serão coisas do passado. Dá para imaginar um mundo sem pecado? Você já fez algo recentemente por causa de pecado? Pelo menos você já reclamou, você se preocupou, você resmungou, guardou quando devia compartilhar, tentou adivinhar e já reclamou, você se preocupou, você resmungou, guardou quando devia compartilhar,

0: Então, você consegue imaginar um mundo sem pecado? Se puder, você consegue imaginar o céu. Uma terra com todas as suas belezas, as suas maravilhas, esse planeta magnífico sem a morte. Esse lugar maravilhoso aqui que vivemos, sem o roubo, sem o ferimento, sem as doenças, sem a fome, a miséria, sem o mal, é quase isso. Mas é ainda muito melhor, porque será o paraíso verdadeiro, o céu, junto com Deus e Jesus Cristo Salvador. Diante desta perspectiva, certamente, por maior que sejam os nossos problemas, eles se tornam insignificantes. Pense nisso.
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2: Uma palavra com o Pai.
0: Deus querido, Pai Todo-Poderoso, Jesus Cristo, nosso Salvador, por Ele, oramos agora, agradecendo pelo perdão dos nossos pecados. Sim, Pai, perdoa-nos, Senhor. O pecado nos separa de Ti, mas Jesus Cristo nos une. Neste momento apenas declaramos-nos como pecadores, pedimos também Sua compreensão, Pai, Sua graça através do Espírito Santo, Sua companhia ao longo de nossos dias, nos protegendo, nos livrando do mal, das tentações, nos dando livramento, Pai. Em nome de Jesus. Amém.
2: Que privilégio ter a mesma mão que fez o universo e espalhou as estrelas, escrevendo seu nome no livro da vida. Louve a Deus por isso e declare agora Cristo como seu Senhor e Salvador, buscando a partir daqui o perdão e uma vida correta. Deus alegra-se por todo aquele que assim desejar de todo o coração.

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1: 22 horas e 40 minutos.
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0: fazer barulho. Faz barulho, Goiânia. Isso é safadão. Cheirinho de hit, hein?
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1: Vai, o senhor explodido aqui em casa. Bom demais.
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0: Vai, Ari Moraes.
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4: Alô, minha gente, quarta-feira, opa, tudo certinho, tudo de bom pra você aí? Eu já tô chegando com o Pagodaço. E aí, tá naquela faxina? O que você tá fazendo agora? Tá curtindo a programação em casa? Tá relaxando aí nessa quarta-feira? Bora relaxar junto então, o nosso Pagodaço é pra todo mundo, pra quem tá trabalhando, pra quem tá relaxando, pra quem tá estudando e prefere aquela trilha sonora mais animada aí, né, pro dia ficar melhor, pra quarta-feira ficar diferente? Então vamos lá com o nosso Pagodaço. Aumenta aí o som porque a minha primeirinha de hoje tá chegando por aqui.
5: 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É isso aí, Fábio Feijão. Vamos nessa.
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0: Deus é bom demais.
1: É tanta coisa que a gente precisa fazer pra viver.
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4: Vamos lá.
3: Yo,
4: assim. Hey.

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2: Valeu!
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1: Senhoras e senhores, muito barulho, Maria Rita, né?

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1: Terminando mais um bloco aqui no Pagodaço, né, gente? É, mas não tem problema não. Eu volto já já com mais uma sequência. Então fique onde está, hein? Só as melhores pra você. O melhor do samba e do pagode aqui no seu rádio.
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1: E já estamos de volta com essa swingueira número 1 do rádio aqui, o nosso Pagodaço. As melhores músicas do samba e do pagode pra você.
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1: Eita, essa é boa demais, né? Fala a verdade, é o Pagodaço, com o melhor do samba e pagode pra você, que volta já já, daqui a pouquinho, depois do intervalo, não sai daí.
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1: Sente só que beleza, é o Pagodaço, as melhores músicas do samba e pagode, na melhor programação, hein? De volta aqui no seu rádio.
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0: Obrigado.
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2: Fala, meu mestre, neguinho da beija-flor.
3: Fala, Xande de Pilato.
2: É um cara que veio cantar com a gente aí hoje.

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1: Tem nada.
2: Ô, turma, essa foi minha última sequência aqui no Pagodaço, né? Pois é, e já tá acabando, hein? Já acabou, na verdade, o programa de hoje. Mas, ó, amanhã eu tô de volta com mais músicas, com mais sucessos por aqui, pra você continuar curtindo de montão a melhor programação do rádio, tá certo? E, ó, fica ligado, já já vem mais uma super atração aqui, mais um programaço da nossa programação. E eu, Kleber Salles, volto amanhã com o Pagodaço. Ah, quase que não sai a palavra amanhã, mas a gente volta amanhã. Tchau, gente. Até mais, hein? Fique com Deus e fui!
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8: Vamos lá então, nessa quarta-feira linda, abençoada pelo nosso Deus. Obrigado pelo teu carinho, pela tua audiência. Você de qualquer parte da cidade, do Brasil e do mundo tá ligado sempre com a gente, eu sei disso. Aqui a gente ouve o seu pedido, você também ouve as músicas que a gente toca. Com o maior carinho a gente faz isso por você. A partir de agora o Chega Junto tá no ar.
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13: Existe uma teoria que se chama 90-10, onde uma pessoa tem 90% daquilo que você procura em alguém, só que você foca naqueles 10% que falta. Aí você sai pra rua, se aventura e realmente você encontra aqueles 10%, mas não se deu conta que perdeu os 90%.

0: Os 10% a gente deixa pro garçom, né não?
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0: Valeu, gente!
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2: Boa noite, agora foi?
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0: só faz barulho aí! Tentador!
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0: Atlântida. Daqui a pouco tem mais, não sai daí!
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4: Olá, chegando para você o nosso Esporte Agora de hoje com a minha apresentação, locutora Patrícia. E a volta de Yuri Alberto é valorizada internamente pelo Corinthians, mesmo que o atacante ainda precise recuperar o ritmo de jogo. O camisa 9 fica à disposição do técnico Fernando Diniz contra o Internacional em Porto Alegre pelo Campeonato Brasileiro, após 69 dias sem entrar em campo por lesão. O duelo contra o Colorado ocorre após 17 dias sem o Timão entrar em campo por conta da data FIFA. A comissão técnica avalia que Yuri Alberto consegue ajudar o time, mesmo quando não aproveita as chances que recebe, segundo apurou o UOL.
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0: Voltamos com Chega Junto, chega pra cá, chega junto, é aqui ó.
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0: Valeu, Goiânia! 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
2: Obrigado, gente.
0: Um cê tá doido pra fazer todo mundo chorar.
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0: Chega junto! Bacana demais essa sequência. A gente volta já, não sai daí!
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0: Isso é Chega Junto, minha gente. Uma sequência top tá chegando pra você ouvir, curtir.
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0: Boa noite, gente! Vocês não têm noção da alegria, do prazer que é estar aqui junto com vocês. Vamos fazer essa noite a melhor noite do mundo. Tudo pra vocês. Simbora!
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Muito bem, essas são as últimas aí do nosso Chega Junto. Obrigado pelo teu carinho. Tenho certeza que vocês gostaram. Então a gente volta amanhã. Giro Agro no ar.

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1: O agronegócio brasileiro celebra um período de expansão robusta nas relações comerciais com os países árabes. Entre janeiro e agosto deste ano, as exportações do setor para essa importante região somaram quase 9,9 bilhões de dólares, marcando um crescimento de 6,81% em comparação com o mesmo período do ano passado. Esse desempenho positivo foi impulsionado principalmente pelas vendas de carnes, açúcar, cereais e soja, mostrando a força e a diversidade da nossa produção no mercado internacional. Destaque para a carne bovina, que viu um aumento de mais de 20% no faturamento, atingindo 1,177 bilhão de dólares nos primeiros 8 meses de 2026. Países como Arábia Saudita e Egito ampliaram significativamente suas compras, reforçando a confiança na qualidade dos produtos brasileiros. Esse cenário demonstra a capacidade do nosso produtor de conquistar novos mercados e consolidar sua presença global.
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4: E depois de cravar na sexta-feira a pole position na Porsche Carrera Cup Iniciantes e largar em oitavo lugar no geral entre os 40 carros do grid, a dupla Pipo e Felipe Massa foi para cima nos 300 quilômetros de Brasília, disputados no último sábado. Eles venceram na Rocky de ponta a ponta. Essa foi a primeira vitória de pai e filho correndo juntos, que ainda terminaram em sexto lugar no geral. Coube a Pipo largar com o Porsche número 19, e antes de completar a primeira volta, o piloto de 16 anos já tinha conquistado duas posições, pulando para sexto. Na sexta volta, já era o quinto colocado, encarando como um veterano o desafio da pista molhada.
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0: Que a luz da fé ilumine nossa jornada de adoração nesta quarta-feira, hein? Sejam bem-vindos ao nosso É Para Adorar. Onde os louvores aí nos guiam em uma jornada de conexão com o divino. Prepare-se para se deixar envolver pela serenidade e pela graça. Tá começando mais um É Para Adorar.
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0: Você que tá aí ouvindo, mais um momento de adoração aqui no nosso programa É Para Adorar. Prepare-se para se conectar com o divino através da música que toca o seu coração, hein? Já já a gente volta, hein?
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0: De volta à nossa programação repleta de louvores que transcendem o tempo. Você está preparado aí para se deixar levar pela poderosa mensagem contida aí em cada melodia?
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0: Você que tá aí ouvindo, mais um momento de adoração aqui no nosso programa É Para Adorar. Prepare-se para se conectar com o divino através da música que toca o seu coração, hein? Já já a gente volta, hein?
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2: 1:58.
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Estamos de volta aqui para mais momento de adoração e comunhão através da música. Sinta a energia positiva enquanto mergulhamos aí na próxima seleção musical. Se liga só!

0: Encerramos mais uma edição do É Para Adorar. Que a paz e a serenidade encontradas aqui continue a acompanhar você ao longo da semana. Até a próxima com mais um momento de adoração e louvor aqui no É Para Adorar.
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4: Fala rapaziada! Fala aí galera! Tudo bem? Tudo tranquilo? Chegando nesta quarta-feira aqui na sua rádio preferida, as 15 mais tocadas do dia. São as 15 melhores da nossa programação pra você. Aumenta o volume e vem com a gente!

0: Sí.
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0: começando mais uma sequência aqui na sua rádio preferida das 15 mais. Quero agradecer a sua companhia, o seu carinho, a sua audiência e daqui a pouquinho a gente tá de volta com muito mais. Não sai daí não.
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0: Já estamos de volta aqui na sua rádio preferida com as 15 mais tocadas. As 15 melhores da sua programação. Aumenta o volume aí, vem com a gente.

0: sequência bacana nesta quarta-feira. Vamos encerrando, hein, a edição das 15 mais tocadas aqui na sua rádio. Até a próxima. Tchau, tchau.
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11: E é isso, meu Brasil. Douglas Santos por aqui. O seu Pop Play está no ar na melhor rádio do Brasil. Aquela mistura de músicas para você curtir aqui na melhor rádio. E eu, Douglas Santos, no comando, prometendo, como sempre, trazer a melhor programação do seu rádio. Hoje, quarta-feira. Então é isso, gente. Nosso Pop Play está no ar. E comigo, Douglas Santos. Aumenta o volume. Muita música boa para você curtir nesta quarta-feira. Aumenta o volume.

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1: Nossa programação então tá show. Olha, vamos lá pro nosso show do intervalo e daqui a pouquinho eu volto com muito mais Pop Play no seu rádio.
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4: Três horas e 23 minutos.
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5: Fala, gente, tudo bem? Nós estamos chegando aqui na nossa rádio maravilhosa, delícia, de quarta-feira, quinta-feira já, né? Véspera de final de semana, hoje dia 8 de outubro de 2026, muito bom estar aqui, muito prazer. Eu sou o Cauê e a partir de agora tem o nosso Fofocando. Vamos lá, vamos saber quais são os destaques aí pro meu, pro seu, pro nosso dia envolvendo os famosos. E olha que tem notícia dos famosos rolando aí, viu, danadinho, danadinha? Nós vamos falar sobre a VTube. Gente, a VTube surpreendeu os seguidores com um anúncio daqueles, hein? A influenciadora revelou que pretende deixar as redes sociais no dia 30 de novembro. Segundo o Vi, essa mudança vem sendo planejada há alguns meses e representa uma das maiores mudanças de rota da vida dela. A influenciadora explicou que há algum tempo a internet perdeu sentido para ela. Segundo Vi, o principal motivo seria a falta de propósito. Ela relembrou que no começo fazia conteúdo por amor e não pensando em dinheiro. Mas calma que tem uma reviravolta nessa história, viu? Antes de deixar as redes sociais, a Vi lançou um curso com 100 aulas para quem sonha em se tornar influenciador. Ela promete ensinar tudo o que aprendeu durante a própria trajetória e revelou que pretende assumir um novo papel, o de mentora. Ou seja, enquanto ela prepara as malas para sair da internet, está ensinando outras pessoas a entrarem, né? A Vi disse que essa mudança será definitiva e falou em um novo começo, com a expectativa de viver uma fase muito mais feliz. Agora fica a pergunta, será que a VTube realmente vai conseguir viver longe das redes sociais depois de construir uma carreira inteira na internet? Hã? O que você acha? Dia 30 de novembro a gente descobre. sei lá, hein? E o nosso Fofocando volta daqui a pouquinho, já, para falar de outra polêmica. Nós vamos falar de uma polêmica envolvendo o jogador de futebol, o ex-jogador de futebol Piqué, né, o Gerard Piqué, e a Shakira, a cantora. Gente, 4 anos depois de uma separação que deu o que falar no mundo inteiro, a Shakira e o Piqué voltaram a se encontrar nos tribunais. E desta vez, a discussão envolve os filhos, hein? Daqui a pouco eu conto. Continue com a gente aí, vai curtindo a nossa rádio, eu volto a qualquer momento.
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3: Opa, chegando às 15 mais tocadas do dia, aqui na programação na sua rádio. Eu sou Ricardo Oliveira e tô com você, hein, nesta quinta-feira. Tá na sua casa, no seu carro, no seu trabalho? Aumenta o volume, vem com a gente.

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0: por falta de tempo não, viu? Você só não tem prioridade.
1: Bem legal, bem bacana, né? Aqui na sua rádio preferida das 15 mais tocadas. Vou ali tomar uma água, dar uma refrescadinha na garganta. Daqui a pouquinho a gente tá de volta.

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1: Fala, meus amores, minhas amoras, tudo bem, chuchuzinho? Como é que tá? Tudo certo? Vamos lá, porque hoje é quinta-feira já, né? Dia 8 de outubro. A gente vai falar agora de dois famosos internacionais: a cantora Shakira e o ex-jogador de futebol Gerard Piqué. Gente, 4 anos depois da separação turbulenta que deu o que falar no mundo inteiro, os dois voltaram a se encontrar nos tribunais, viu? Desta vez a discussão envolve a rotina dos filhos do casal, do ex-casal, né? A Milam, de 13 anos, e Sasha, de 11. Segundo informações, os dois participaram de uma audiência de uma audiência perante a juíza aí na terça-feira em Barcelona, na Espanha. A Shakira teria pedido uma mudança na forma como acontece a convivência de Piqué com os filhos. Atualmente, os adolescentes vivem com a cantora lá em Miami, nos Estados Unidos, enquanto o ex-jogador mora na Espanha, né? A proposta da cantora é simples. Quando o período de convivência for curto, em vez de ser Miami, em vez de Milam, né, e Sasha atravessarem o Atlântico para encontrar o pai, seria Piqué quem viajaria até Miami. Bom, a defesa de Shakira argumenta que a mudança ajudaria a preservar a rotina dos filhos, principalmente por causa da escola, né, dos compromissos, dos constantes deslocamentos entre Estados Unidos e Espanha. Segundo os advogados da cantora, o pedido não teria como objetivo diminuir o tempo de convivência entre pai e filhos, mas apenas mudar a logística desses encontros. A nova disputa, claro, movimentou as redes sociais, né, com internautas tomando partido dos dois lados, né? Até então, Shakira e Piqué não se pronunciaram oficialmente sobre a audiência e, pelo visto, a separação acabou há 4 anos, mas a novela judicial envolvendo os dois ainda está longe de chegar ao último capítulo, né? Entrar na justiça para decidir se o pai vem da Espanha para ver o filho ou se o filho vai para lá, que doideira, né, gente? Com os famosos, com essa galera riquíssima aí, a parada é outra parada, né? Impressionante. E o nosso Fofocando volta daqui a pouquinho para falar para vocês de mais uma pessoa riquíssima. Anita Harley. Sabe quem é? É? Não? Eu conto daqui a pouquinho, porque ela seria, herdeira da rede Pernambucanas. Gente, ela deu o que falar, porque teve um documentário, né, que foi feito aí, chamado O Testamento, o Segredo de Anita Harley, na televisão, e aí falou da fortuna dela e tudo mais, que coisa. Daqui a pouco eu vou contar, continue com a gente aqui na nossa rádio, tá? Vai aí, ouvindo a melhor programação do Brasil e até daqui a pouco.
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2: 5:42.
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3: Começando por aqui a tarde mais animada do Brasil. Ziu, ziu, como que você está? Tudo bem? Muito prazer, Johnny Silva. Hoje quinta-feira, quase finalzão de semana. Nesse embalo vamos juntinhos. Hoje 8 de outubro de 2026. Começando a tarde.

Mais que é demais. Ah, muita música boa vai rolar por aqui, o melhor do pagode, daquele sertanejo romântico. Ah, vai rolar aquela misturada que sempre a gente gosta aqui nas nossas tardes. O que você está aprontando aí? Tá em casa, tá trabalhando, tá no trânsito? Conta pra gente, tá bom? Vamos começar muito bem? Tá chegando o Zé Neto e Cristiano escondendo o ouro.

E também Felipe Rodrigo, Banquinho, e continuamos por aqui. O que é que você tá aprontando aí, ó? Segue a gente nas redes sociais nesta quinta-feira mais que especial. A nossa quinta-feira tá parecendo já o finalzão de semana, né? Apenas falta você dormir mais uma noite pra chegar no finalzão de semana. Por aqui continua, e agora tá chegando o embaixador Gustavo Lima. Termina comigo antes. Tenho...

0: Quem gostou faz barulho! 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Muito obrigado!
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0: Daí o cara que o cachê dele é mais de 500 mil. É isso aí, estou falando do Murilo Huff, anestesiado. Passou por aqui, Kid Abelha, Como Eu Quero. Você relembrando aqui nessa tarde maravilhosa. Vou para um breve intervalo, mas já já tem mais pra você.
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0: E agora você vai escutar o barulho do foguete com o Zé Neto e Cristiano.

Ó o Felipe Ferrari aí com a participação do Traia Véia aqui na Tarde Mais Que Demais. Por aqui continua e agora tá chegando mais músicas pra você. Enquanto isso, segue a gente nas redes sociais, baixa o nosso aplicativo, curta a gente pela Alexa, fica bem à vontade, tá? Porque aqui quem faz a programação é você. Continuamos!

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0: você curtindo a Fivela com Rio Negro e Solimões. Antes você ouviu o Bruno Rosa com Israel e Rodolfo. Tudo isso aqui na nossa tarde. Vou para um breve intervalo, mas no próximo bloco tem muito mais pra você.
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0: Vem juntinho comigo porque a nossa tarde tá mais que demais. Tá chegando o Gustavo Lima, Proibido Terminar.

0: Muito obrigado. Obrigado, BC. Obrigado, Camboriú.
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Dosador de Choro com Gustavo Mioto, uma super sequência. E agora tá chegando Michel Teló com Metamorfose Ambulante, uma música que foi gravada pela primeira vez em 1972 com Raulzito, Raul Seixas, mas agora nessa roupagem nova com Michel Teló, com a sanfoninha aí. Vamos dançar juntos? Então vem!

0: Quinta-feira maravilhosa, quinta-feira gostosa. Espero que você esteja tendo aí uma quarta-feira brilhante aí no seu trabalho, em casa, no que você está fazendo. Você ouvindo aí, Vazou na Braquiária com Hugo e Guilherme aqui na Tarde Mais Que Demais. Chegou aquela hora especial de tomar aquele pouquinho de café. Já, já tô de volta.
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0: Danilo e Davi chegando por aqui. 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
1: Música lindíssima da Ana Castela, Minha Herança. Antes você curtiu aqui Empreguetes, Vida de Empreguete. Você curtiu aqui também na tarde, mais que demais. Por aqui continua, tá chegando a maior saudade com Henrique e Juliano. Continua juntinho com a gente aqui, porque aqui só vai rolar coisa boa.
2: Tem

0: gente, chegamos ao fim de mais uma Tarde Mais Que Demais. Você ouvindo aí o Kleber e Cauã até ficar velhinho. Quero agradecer pela sua sintonia, pela sua audiência, mas amanhã, sexta-feira, tem muito mais pra você no mesmo horário, tá bom? Agradeço de coração mesmo você que ficou juntinho com a gente, tá aí trabalhando, tá ouvindo, colocando a gente como trilha sonora aí dos seus momentos. Amanhã tem muito mais Tarde Mais Que Demais, tá bom? Não saia daí porque tá chegando mais uma super atração aqui nesta rádio incrível, nesta rádio maravilhosa, que eu amo estar todos os dias, todas as tardes. Tá certo? Até amanhã então. Tudo de bom pra você. Tchau, tchau!
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1: É especial e bacana aqui na sua rádio, viu? Com essas, a gente vai encerrando essa sequência bacana de música boa. São as 15 mais tocadas, viu? Até a próxima, valeu, obrigado pela companhia e o carinho. Sequência bacana de

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0: Pois vocês conhecem a graça de nosso Senhor Jesus Cristo, que sendo rico, se fez pobre por amor de vocês, para que por meio de sua pobreza vocês se tornassem ricos. 2 Coríntios 8:9. Olá, ouvinte, somos ricos em Jesus Cristo. Podemos até não ter muita coisa nesta vida aqui na Terra, nesse tempo que aqui estamos vivendo, mas uma coisa é certa: no céu teremos toda a riqueza do Pai. Aliás, o céu, estamos refletindo sobre isso. No céu não terá pecado, amado ouvinte. Imagine uma vida sem a morte, sem a dor, a despedida, a tristeza. Isso é incrível. O que é que nos impede de estarmos bem relacionados com Deus? É o pecado. E já que o céu nos promete um relacionamento certo com Deus, o que é ausente no céu? O pecado. O céu será livre de pecado. Tanto a morte como o pecado serão coisas do passado. Dá para imaginar um mundo sem pecado? Você já fez algo recentemente por causa de pecado? Pelo menos você já reclamou, você se preocupou, você resmungou, guardou quando devia compartilhar, tentou adivinhar e esconder, mas você não fará isso no céu. O pecado já deu vida a milhares de corações quebrados e quebrou milhões de promessas. Seu vício pode ser ligado diretamente ao seu pecado. Sua desconfiança foi causada por pecado, preconceito, roubo, adultério, tudo por causa do pecado. Mas no céu tudo isso acabará. Então, você consegue imaginar um mundo sem pecado? Se puder, você consegue imaginar o céu. Uma terra com todas as suas belezas, as suas maravilhas, esse planeta magnífico sem a morte. Esse lugar maravilhoso aqui que vivemos, sem o roubo, sem o ferimento, sem as doenças, sem a fome, a miséria, sem o mal, é quase isso. Mas é ainda muito melhor, porque será o paraíso verdadeiro, o céu, junto com Deus e Jesus Cristo Salvador. Diante desta perspectiva, certamente, por maior que sejam os nossos problemas, eles se tornam insignificantes. Pense nisso.
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2: Uma palavra com o Pai.
0: Deus querido, Pai Todo-Poderoso, Jesus Cristo, nosso Salvador, por Ele, oramos agora, agradecendo pelo perdão dos nossos pecados. Sim, Pai, perdoa-nos, Senhor. O pecado nos separa de Ti, mas Jesus Cristo nos une. Neste momento apenas declaramos-nos como pecadores, pedimos também Sua compreensão, Pai, Sua graça através do Espírito Santo, Sua companhia ao longo de nossos dias, nos protegendo, nos livrando do mal, das tentações, nos dando o livramento, Pai. Em nome de Jesus. Amém.
2: Que privilégio ter a mesma mão que fez o universo e espalhou as estrelas, escrevendo seu nome no livro da vida. Louve a Deus por isso e declare agora Cristo como seu Senhor e Salvador, buscando a partir daqui o perdão e uma vida correta. Deus alegra-se por todo aquele que assim desejar.

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3: Nos tempos antigos, reis conquistadores ganharam acesso a territórios recém-adquiridos através de autoestradas construídas para suas tropas. O profeta Isaías pensou nisso quando declarou: "Preparai o caminho do Senhor, endireitai no deserto, vereda nosso Deus." E João Batista chamou as pessoas ao arrependimento para preparar o caminho em seus corações para a chegada do Rei Jesus. Qual a preparação que precisa ser feita para permitir o livre acesso de Jesus ao seu próprio coração hoje? Existem lugares de amargura que precisam de uma escavadora para cavar o perdão? Existem vales de reclamação que necessitam ser preenchidos com o contentamento? Nós não podemos negligenciar esta engenharia espiritual. Então, vamos preparar o caminho para o Rei. Amém.
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3: Fala, meus amores, minhas amoras, tudo bem, chuchuzinho? Como é que você tá? Tudo jóia? Vamos lá, porque tá na hora de trazermos aqui a última de hoje do Fofocando. Nós vamos falar sobre a história da Anita Harley. É, a herdeira da rede Pernambucanas. A Anitta voltou a chamar atenção depois da exibição do documentário chamado O Testamento, O Segredo de Anita Harley, na televisão. Bisneta de irmã Lundgren, fundador, né, das Pernambucanas. Acho que é assim que fala o nome dele, né? Lundgren, acho que é assim, né? É, ele é fundador das Pernambucanas, né? E a Anitta assumiu a presidência da empresa após a morte da mãe, né? Na década de 90. E construiu um patrimônio estimado em cerca de 2 bilhões de reais. Olha isso. Mas, desde 2016, a fortuna da empresária está no centro de uma verdadeira batalha judicial, gente. Naquele ano, Anitta sofreu um AVC, né? Um AVC hemorrágico. E entrou em coma profundo. Desde então, ela permanece internada no Hospital Sírio-Libanês em São Paulo, aos 78 anos. E como a Anitta não tem condições de administrar o próprio patrimônio, pessoas que fizeram parte da vida dela passaram a disputar espaço nessa história. Tá todo mundo querendo pegar um pouquinho, né? Entre os nomes está Sônia Soares, conhecida como Suzuki, que foi apontada como dama de companhia e viveu durante anos na mansão da empresária. Ela sustenta que a relação entre as duas era muito mais próxima do que uma relação profissional. Também aparece Cristine Rodrigues, que trabalhou como secretária de confiança de Anitta e afirma ter mantido uma relação efetiva com ela. Cristine chegou a ser indicada em um testamento vital, né, para cuidar da empresária, mas o documento acabou invalidado pela justiça em 2022. Outros nomes, como Catarina Teixeira, além de sobrinhos de Anitta, que receberam valores da herança, também aparecem na disputa. E é justamente aí que está o mistério. Com Anitta sem condições de tomar decisões, diferentes versões sobre os relacionamentos e os interesses em torno do seu patrimônio continuam chegando aos tribunais. Olha, uma fortuna de bilhões, uma família cheia de personagens e um testamento cercado de questionamentos. Essa história parece roteiro de novela, mas está acontecendo na vida real. Vocês têm noção disso, gente? Que doideira, né? Ela, coitada, entrou em coma. Ela é a herdeira da rede toda Pernambucanas, 2 bilhões o patrimônio, e não pode tomar decisão, né? E aí tá todo mundo querendo um cadinho, cadinho cá, cadinho lá, e a justiça que se vire. E nessas horas eu não queria ser a justiça não, hein? Que coisa, que doideira, né? E o nosso fofocando, quem sabe ela não sai do coma, hein? Quem sabe? Tá lá internada em São Paulo, a gente descobre o desfecho dessa história aí. E o nosso fofocando vai ficando por aqui, hein? Já, claro, prometendo voltar amanhã, sexta-feira, final de semana, mesmo horário, aqui na nossa rádio. Forte abraço pra você, um beijo, se cuida, juízo, hein, chuchu? Até amanhã, tchau, fui!
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0: 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Encerramos por aqui mais um Super 10. Espero que tenha gostado da programação de hoje. Voltaremos na próxima. Beijos e até lá.
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Tudo na Santa Paz por aí? Quero você com a gente nesta quinta-feira a partir de agora para ouvir o nosso Nostalgia. Você vai recordar os bons e velhos tempos aqui na sua rádio preferida com um montão de música boa. Muito sucesso para você. É o Nostalgia que está no ar a partir

0: maravilhosa aqui na sua rádio preferida. Com essa música linda, a gente vai fechando o nosso Nostalgia edição de hoje, viu? Quero agradecer demais o seu carinho, a sua companhia, a sua audiência. Foi muito bom estar ao seu lado. O programa hoje foi sensacional, viu? A qualquer momento a gente se fala. Até a próxima.
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0: Pois vocês conhecem a graça de nosso Senhor Jesus Cristo, que sendo rico, se fez pobre por amor de vocês, para que por meio de sua pobreza vocês se tornassem ricos. 2 Coríntios 8:9. Olá, ouvinte, somos ricos em Jesus Cristo. Podemos até não ter muita coisa nesta vida aqui na Terra, nesse tempo que aqui estamos vivendo, mas uma coisa é certa: no céu teremos toda a riqueza do Pai. Aliás, o céu, estamos refletindo sobre isso. No céu não terá pecado, amado ouvinte. Imagine uma vida sem a morte, sem a dor, a despedida, a tristeza. Isso é incrível. O que é que nos impede de estarmos bem relacionados com Deus? É o pecado. E já que o céu nos promete um relacionamento certo com Deus, o que é ausente no céu? O pecado. O céu será livre de pecado. Tanto a morte como o pecado serão coisas do passado. Dá para imaginar um mundo sem pecado? Você já fez algo recentemente por causa de pecado? Pelo menos você já reclamou, você se preocupou, você resmungou, guardou quando devia compartilhar, tentou adivinhar e esconder, mas você não fará isso no céu. O pecado já deu vida a milhares de corações quebrados e quebrou milhões de promessas. Seu vício pode ser ligado diretamente ao seu pecado. Sua desconfiança foi causada por pecado, preconceito, roubo, adultério, tudo por causa do pecado. Mas no céu tudo isso acabará. Então, você consegue imaginar um mundo sem pecado? Se puder, você consegue imaginar o céu. Uma terra com todas as suas belezas, as suas maravilhas, esse planeta magnífico sem a morte. Esse lugar maravilhoso aqui que vivemos, sem o roubo, sem o ferimento, sem as doenças, sem a fome, a miséria, sem o mal, é quase isso. Mas é ainda muito melhor, porque será o paraíso verdadeiro, o céu, junto com Deus e Jesus Cristo Salvador. Diante desta perspectiva, certamente, por maior que sejam os nossos problemas, eles se tornam insignificantes. Pense nisso.
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2: Uma palavra com o Pai.
0: Deus querido, Pai Todo-Poderoso, Jesus Cristo, nosso Salvador, por Ele, oramos agora, agradecendo pelo perdão dos nossos pecados. Sim, Pai, perdoa-nos, Senhor. O pecado nos separa de Ti, mas Jesus Cristo nos une. Neste momento apenas declaramos-nos como pecadores, pedimos também Sua compreensão, Pai, Sua graça através do Espírito Santo, Sua companhia ao longo de nossos dias, nos protegendo, nos livrando do mal, das tentações, nos dando o livramento, Pai. Em nome de Jesus. Amém.
2: Que privilégio ter a mesma mão que fez o universo e espalhou as estrelas, escrevendo seu nome no livro da vida. Louve a Deus por isso e declare agora Cristo como seu Senhor e Salvador, buscando a partir daqui o perdão e uma vida correta. Deus alegra-se por todo aquele que assim desejar de todo o coração.

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1: 9h07.
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0: hoje, hein? Só hoje.
1: Valeu, safadão!
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como elas sabem a situação de cada mulher? Bom, isso ainda é um mistério. Mas não há como negar que mudaram a vida de muitas mulheres do país, que passavam por situações como falta de igualdade de salário, apenas por serem mulheres, relacionamentos abusivos, relações machistas no trabalho e inúmeras outras situações que nós, enquanto mulheres, somos menos respeitadas.

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0: Tudo bem?
1: Obrigada, gente! Olha, São Paulo, Bahia, todo mundo! Obrigada, Léo!
0: Minha eterna gratidão a você, viu? Muito obrigado mesmo. Senhoras e senhores, Anitta!
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0: Castel!
1: Zé Rodolfo!
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6: Oba! Quinta-feira, gente! Olha aí que beleza! Já estamos chegando no seu rádio, hein? Começando mais uma edição do Pagodaço! A partir de agora, vamos nessa, nesse clima, nesse embalo, com as melhores músicas do samba e pagode dentro do Pagodaço, viu? Pois é, o Pagodaço sempre chega aqui todo dia com o melhor da música brasileira swingada, o melhor da música brasileira que agita a galera, né? Então vamos lá, vamos aumentar o volume, eu aumento o som do estúdio aqui pra curtir também, viu? Aqui Kleber Salles, no nosso Pagodaço, pilotando a máquina. Aumenta aí o volume pra gente conferir a primeirinha de hoje.

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1: Vamos cantar Se Foi. Grupo No Sigilo da Vicuarejo, nosso irmão, bora.

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3: Esse é o nosso pagodaço pra finalizar mais uma sequência aqui. Essa música aí é show, hein? Daqui a pouquinho tem mais sucessos. As melhores você confere com a gente no pagodaço pra você fazer aquela swingueira com a gente aqui. Eita, nós!
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3: Sente só que beleza, é o pagodaço, as melhores músicas do samba e pagode na melhor programação, hein? De volta aqui no seu rádio.
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1: E aí, tá curtindo bastante? Tá curtindo o nosso pagodaço? Tá requebrando, mexendo o esqueleto? Ó, uma parada rapidinha, só pra você tomar uma aguinha, mas eu volto já já com mais músicas. Não sai daí!
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1: E já estamos de volta aqui com o nosso pagodaço. E você vai curtir esse som aqui, ó. Escuta aí.
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0: fechando mais uma super sequência aqui do nosso Pagodaço. Gente, valeu a sua audiência, valeu demais a sua companhia. Foi maravilhótimo, viu? Estar junto com você aqui no nosso programa. E amanhã tem mais. Amanhã eu volto para trazer mais swingueira, mais pagodeira aqui no nosso Pagodaço. Aço, aço. Um abraço e até amanhã. Tchau, tchau, hein?
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0: quinta-feira, minha gente.
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0: Quinto, e o Chega Junto tá no ar, levando alegria, alegria, alegria.
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0: Vamos lá então, nessa quinta-feira linda, abençoada pelo nosso Deus. Como é que tá aí seu dia, tá bom? Obrigado aí pela tua companhia, tá bom? Obrigado por você fazer da gente também aqui essa rádio ser mais feliz ainda com a sua participação, a sua interatividade. Obrigado aí pela tua companhia. A partir de agora tem o Chega Junto. Aumenta o som.
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0: Beijo!
1: Lu Pereira!
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0: Que beleza vocês estão hoje.
1: Faz barulho quem tá gostando do pagode aí!
0: Ai.
2: É isso aí, chega junto. Uma sequência melhor do que a outra. A gente volta já, não sai da sintonia.
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5: Olá, chegando para você o nosso Esporte Agora de hoje, com a minha apresentação, locutora Patrícia. E a despedida de Lionel Messi da seleção argentina terminou com uma cena que não estava no roteiro da festa. Depois da vitória por 3-0 sobre Benin no Monumental de Nunes, um show de drones preparado para homenagear a camisa 10 começou com a exibição do logo da Sancor Seguros, patrocinadora da AFA. Os cerca de 85 mil torcedores que lotaram o estádio esperavam uma homenagem ao maior astro da história recente da seleção. Quando os drones começaram a formar imagens no céu, porém, a primeira sequência foi dedicada à marca. A reação foi imediata. O público passou a vaiar e protestar contra a ação comercial. O episódio também repercutiu nas redes sociais, onde torcedores questionaram a decisão de inserir a publicidade no momento da despedida.
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2: Opa, estamos de volta com Chega Junto.
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0: Obrigado, gente.
1: Obrigado. Chega mais. 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

0: Sorriso Maroto!
1: É isso aí, chega junto, uma sequência melhor do que a outra. A gente volta já, não sai da sintonia.
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1: Isso é Chega Junto, minha gente. Uma sequência top tá chegando pra você ouvir e curtir.
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1: Valeu, gente! Essas são as últimas de hoje nessa quintona. A gente volta amanhã na sexta. Giro Agro no ar.

0: palma da mão.
1: O agronegócio brasileiro celebra um período de expansão robusta nas relações comerciais com os países árabes. Entre janeiro e agosto deste ano, as exportações do setor para essa importante região somaram quase 9,9 bilhões de dólares, marcando um crescimento de 6,81% em comparação com o mesmo período do ano passado. Esse desempenho positivo foi impulsionado principalmente pelas vendas de carnes, açúcar, cereais e soja, mostrando a força e a diversidade da nossa produção no mercado internacional. Destaque para a carne bovina, que viu um aumento de mais de 20% no faturamento, atingindo 1,177 bilhão de dólares nos primeiros 8 meses de 2026. Países como Arábia Saudita e Egito ampliaram significativamente suas compras, reforçando a confiança na qualidade dos produtos brasileiros. Esse cenário demonstra a capacidade do nosso produtor de conquistar novos mercados e consolidar sua presença global.
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4: E Jorge Jesus se pronunciou brevemente a respeito da manifestação de resposta de Cristiano Ronaldo, realizada na última terça-feira, em meio à briga com o técnico, que culminou com a sua saída da seleção portuguesa. Ao sair de casa, o mister foi abordado pela imprensa local e foi questionado se tinha lido a carta do CR7. Li o comunicado e agora, como faço todos os dias, vou para a federação trabalhar, pensar na equipe e na seleção, disse o comandante. De acordo com o CR7, o mister faltou com a palavra em duas ocasiões ao prometer que ele jogaria 30 minutos contra a Noruega em Oslo e depois ao assegurar que leria uma espécie de pedido de desculpas em entrevista coletiva após não colocar o astro um minuto sequer em campo na partida, mesmo com ele tendo feito um longo processo de aquecimento.
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0: 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Tá começando agora o nosso É Para Adorar. Aqui você vai encontrar refúgio e esperança nos louvores que ecoam na sua alma. Prepare-se para uma experiência única de comunhão com Deus.
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0: Esse foi um momento de reflexão e devoção musical. Já já a gente volta, hein?
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0: Estamos de volta aqui para mais momento de adoração e comunhão através da música. Nos deixar levar pela próxima canção que nos conduzirá ainda mais perto da presença do nosso Criador.

Deus, nós te adoramos, Senhor. Nós te glorificamos porque sabemos que o Senhor está cuidando de tudo. Tudo.

0: Obrigado.
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3: Meio-dia e 29 minutos.
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Estamos de volta aqui para mais momento de adoração e comunhão através da música. Sinta a energia positiva enquanto mergulhamos aí na próxima seleção musical. Se liga só.

0: Encerramos mais uma sessão de adoração e celebração no nosso É Para Adorar. Que os louvores que a gente tocou para você aqui hoje continue aí te abençoando ao longo do seu dia a dia. E que te inspire cada vez mais aí, ó, e fortaleça a sua fé, que é o mais importante. Até o nosso próximo encontro.
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4: Opa, chegando as 15 mais tocadas do dia aqui na programação na sua rádio. Eu sou Ricardo Oliveira e tô com você aí nesta quinta-feira. Tá na sua casa, no seu carro, no seu trabalho? Aumenta o volume, vem com a gente.
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1: Não é por falta de tempo não, viu? Você só não tem prioridade.
2: Bem legal, bem bacana, né? Aqui na sua rádio preferida das 15 mais tocadas. Vou ali tomar uma água, dar uma refrescadinha na garganta. Daqui a pouquinho a gente tá de volta.
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5: 13 horas e 7 minutos.
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2: Voltamos aqui na sua rádio com as 15 mais tocadas da nossa programação. Aumenta o volume aí.

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1: Especial e bacana aqui na sua rádio, viu? Com essas, a gente vai encerrando essa sequência bacana de música boa. São as 15 mais tocadas, viu? Até a próxima, valeu, obrigado pela companhia e o carinho.
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13: E é isso, meu Brasil, quintou na melhor rádio do Brasil. Aqui comigo, Douglas Santos, trazendo pra você a partir de agora o meu, seu, nosso Pop Play, o programa mais top do seu rádio, com as músicas em destaques que o povo tá ouvindo e curtindo todo o Brasil. E lógico, só as melhores a partir de agora pra você comigo, Douglas Santos. Seu Pop Play está no ar, avisa todo mundo nas suas redes sociais pra vir pra cá na melhor rádio do Brasil. Eu sei que você quer música, vem chegando música boa aí pra você curtir. Pop Play está no ar comigo, Douglas Santos.

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1: Show do intervalo chegando pra você. Daqui a pouquinho eu tô de volta com muito mais Pop Play. Continue com a gente, continue na melhor.
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4: Treze horas e 57 minutos.
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1: Fala, gente, tudo bem? Nós estamos chegando aqui na nossa rádio maravilhosa, delícia, de quarta-feira, quinta-feira já, né? Véspera de final de semana, hoje dia 8 de outubro de 2026, muito bom estar aqui, muito prazer. Eu sou o Cauê e a partir de agora tem o nosso, Fofocando. Vamos lá, vamos saber quais são os destaques aí pro meu, pro seu, pro nosso dia envolvendo os famosos. E olha que tem notícia dos famosos rolando aí, viu, danadinho, danadinha? Nós vamos falar sobre a VTube. Gente, a VTube surpreendeu os seguidores com um anúncio daqueles, hein? A influenciadora revelou que pretende deixar as redes sociais no dia 30 de novembro. Segundo o Vi, essa mudança vem sendo planejada há alguns meses e representa uma das maiores mudanças de rota da vida dela. A influenciadora explicou que há algum tempo a internet perdeu sentido para ela. Segundo Vi, o principal motivo seria a falta de propósito. Ela relembrou que no começo fazia conteúdo por amor e não pensando em dinheiro. Mas calma que tem uma reviravolta nessa história, viu? Antes de deixar as redes sociais, a Vi lançou um curso com 100 aulas para quem sonha em se tornar influenciador. Ela promete ensinar tudo o que aprendeu durante a própria trajetória e revelou que pretende assumir um novo papel, o de mentora. Ou seja, enquanto ela prepara as malas para sair da internet, está ensinando outras pessoas a entrarem, né? A Vi disse que essa mudança será definitiva e falou em um novo começo, com a expectativa de viver uma fase muito mais feliz. Agora fica a pergunta, será que a VTube realmente vai conseguir viver longe das redes sociais depois de construir uma carreira inteira na internet? Hã? O que você acha? Dia 30 de novembro a gente descobre. rapaz, sei lá, hein? E o nosso Fofocando volta daqui a pouquinho, já, para falar de outra polêmica. Nós vamos falar de uma polêmica envolvendo o jogador de futebol, o ex-jogador de futebol Piquet, né, o Gerard Piquet, e a Shakira, a cantora. Gente, 4 anos depois de uma separação que deu o que falar no mundo inteiro, a Shakira e o Piquet voltaram a se encontrar nos tribunais. E desta vez a discussão envolve os filhos, hein? Daqui a pouco eu conto. Continue com a gente aí, vai curtindo a nossa rádio, eu volto a qualquer momento.
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1: 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Olha que tô de volta com o seu Pop Play. Mais um sucesso chegando pra gente curtir junto. Aumenta o volume.
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1: E aí, curtiu o nosso Pop Play desta quinta-feira? Valeu, hein? Valeu mesmo você que esteve com a gente do início ao fim, você também que pegou aí no embalo da programação, mas conseguiu curtir as melhores músicas. Curtiu, né? Também curti, gente. Programa muito top, as músicas mais tops do Brasil só rola aqui no meu, no seu, no nosso Pop Play. Fiquem todos com Deus, até a próxima edição do seu Pop Play. Pra você, uma excelente quinta-feira, um excelente dia aí pra você, tá bom? Fiquem todos com Deus e tchau, tchau!
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3: Opa, chegando às 15 mais tocadas do dia, aqui na programação na sua rádio. Eu sou Ricardo Oliveira e tô com você, hein, nesta quinta-feira. Tá na sua casa, no seu carro, no seu trabalho? Aumenta o volume, vem com a gente!

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0: por falta de tempo não, viu? 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
1: Bem legal, bem bacana, né? Aqui na sua rádio preferida das 15 mais tocadas. Vou ali tomar uma água, dar uma refrescadinha na garganta. Daqui a pouquinho a gente tá de volta.
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1: Fala, meus amores, minhas amoras, tudo bem, chuchuzinho? Como é que tá? Tudo certo? Vamos lá, porque hoje é quinta-feira já, né? Dia 8 de outubro. A gente vai falar agora de dois famosos internacionais. A cantora Shakira e o ex-jogador de futebol Gerard Piqué. Gente, 4 anos depois da separação turbulenta, que deu o que falar no mundo inteiro, os dois voltaram a se encontrar nos tribunais, viu? Desta vez a discussão envolve a rotina dos filhos do casal, do ex-casal, né? A Milam, de 13 anos, e Sasha, de 11. Segundo informações, os dois participaram de uma audiência de uma audiência perante a juíza aí, na terça-feira em Barcelona, na Espanha. A Shakira teria pedido uma mudança na forma como acontece a convivência de Piqué com os filhos. Atualmente, os adolescentes vivem com a cantora lá em Miami, nos Estados Unidos, enquanto o ex-jogador mora na Espanha, né? A proposta da cantora é simples. Quando o período de convivência for curto, em vez de ser Miami, Milam, né, e Sasha atravessarem o Atlântico para encontrar o pai, seria Piqué quem viajaria até Miami. Bom, a defesa de Shakira argumenta que a mudança ajudaria a preservar a rotina dos filhos, principalmente por causa da escola, né, dos compromissos, dos constantes deslocamentos entre Estados Unidos e Espanha. Segundo os advogados da cantora, o pedido não teria como objetivo diminuir o tempo de convivência entre pai e filhos, mas apenas mudar a logística desses encontros. A nova disputa, claro, movimentou as redes sociais, né, com internautas tomando partido dos dois lados, né? Até então, Shakira e Piqué não se pronunciaram oficialmente sobre a audiência e, pelo visto, a separação acabou há 4 anos, mas a novela judicial envolvendo os dois ainda está longe de chegar ao último capítulo, né? Entrar na justiça para decidir se o pai vem da Espanha para ver o filho ou se o filho vai para lá, que doideira, né, gente? Com os famosos, com essa galera riquíssima aí, a parada é outra parada, né? Impressionante. E o nosso Fofocando volta daqui a pouquinho para falar para vocês de mais uma pessoa riquíssima. Anita Harley. Sabe quem é? É? Não? Eu conto daqui a pouquinho, porque ela seria herdeira da rede Pernambucanas. Gente, ela deu o que falar, porque teve um documentário, né, que foi feito aí, chamado O Testamento, o Segredo de Anita Harley, na televisão, e aí falou da fortuna dela e tudo mais, que coisa. Daqui a pouco eu vou contar, continue com a gente aqui na nossa rádio, tá? Vai aí ouvindo a melhor programação do Brasil e até daqui a pouco.
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2: 16 horas e 38 minutos.
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3: Começando por aqui a tarde mais animada do Brasil. Ziu, ziu, como que você está? Tudo bem? Muito prazer, Johnny Silva. Hoje é quinta-feira, quase finalzão de semana. Nesse embalo vamos juntinhos. Hoje 8 de outubro de 2026. Começando a tarde mais que demais. Ah, muita música boa vai rolar por aqui. O melhor do pagode, daquele sertanejo romântico. Ah, vai rolar aquela misturada que sempre a gente gosta aqui nas nossas tardes. O que você está aprontando aí? Tá em casa, tá trabalhando, tá no trânsito? Conta pra gente, tá bom? Vamos começar muito bem? Tá chegando o Zé Neto e Cristiano escondendo o ouro.

Felipe Rodrigo, Banquinho, e continuamos por aqui. O que é que você tá aprontando aí, ó? Segue a gente nas redes sociais nesta quinta-feira mais que especial. Ah, nossa, quinta-feira tá parecendo já o finalzão de semana, né? Apenas falta você dormir mais uma noite pra chegar no finalzão de semana. Por aqui continua, e agora tá chegando o embaixador Gustavo Lima. Termina comigo antes.

0: 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Muito obrigado, gente. Muito obrigado.
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1: Daí o cara que o cachê dele é mais de 500 mil. É isso aí, estou falando do Murilo Huff, Anestesiado. Passou por aqui, Kid Abelha, Como Eu Quero. Você relembrando aqui nessa tarde maravilhosa. Vou para um breve intervalo, mas já já tem mais pra você.
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1: E agora você vai escutar o barulho do foguete com o Zé Neto e Cristiano.

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Ó, o Felipe Ferrari aí com a participação do Traia Véia aqui na Tarde Mais Que Demais. Por aqui continua e agora tá chegando mais músicas pra você. Enquanto isso, segue a gente nas redes sociais, baixa o nosso aplicativo, curta a gente pela Alexa, fica bem à vontade, tá? Porque aqui quem faz a programação é você. Continuamos!

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0: você curtindo a Fivela com Fivela com Rio Negro e Solimões. Antes você ouviu o Bruno Rosa com Israel e Rodolfo. Tudo isso aqui na nossa tarde. Vou para um breve intervalo, mas no próximo bloco tem muito mais pra você.
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0: Vem juntinho comigo porque a nossa tarde tá mais que demais. Tá chegando Gustavo Lima, Proibido Terminar.

0: Muito obrigado. Obrigado, BC. Obrigado, Camboriú.
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Causador de Choro com Gustavo Mioto, uma super sequência. E agora tá chegando Michel Teló com Metamorfose Ambulante, uma música que foi gravada pela primeira vez em 1972 com Raulzito, Raul Seixas, mas agora nessa roupagem nova com Michel Teló, com a sanfoninha aí, vamos dançar juntos, então vem!

Quinta-feira maravilhosa, quinta-feira gostosa. Espero que você esteja tendo aí uma quarta-feira brilhante aí no seu trabalho, em casa, no que você está fazendo. Você ouvindo aí Vazou na Braquiária com Hugo e Guilherme aqui na Tarde Mais Que Demais. Chegou aquela hora especial de ter com Hugo e Guilherme aqui na Tarde Mais Que Demais. Chegou aquela hora especial de tomar.

0: eu falaria mais ou menos assim.
1: Ei, boa noite. Antes de te bloquear, eu só vim te dizer que a partir de hoje pode tocar o terror, fazer o que quiser fazer. A boca é sua, curte suas farras. Sinto mais nada.
0: Não, apaga, apaga, apaga.

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1: Música lindíssima da Ana Castela, Minha Herança. Antes você curtiu aqui Empreguetes, Vida de Empreguete. Você curtiu aqui também na Tarde Mais Que Demais. Por aqui continua, tá chegando a maior saudade com Henrique e Juliano. Continua juntinho com a gente aqui, porque aqui só vai rolar coisa boa.
2: Bem...

0: assim. Ah, gente, chegamos ao fim de mais uma Tarde Mais Que Demais. Você ouvindo aí o Kleber e Cauã até ficar velhinho. Quero agradecer pela sua sintonia, pela sua audiência, mas amanhã, sexta-feira, tem muito mais pra você no mesmo horário. Tá bom? Agradeço de coração mesmo você que ficou juntinho com a gente, tá aí trabalhando, tá ouvindo, colocando a gente como trilha sonora aí dos seus momentos. Amanhã tem muito mais Tarde Mais Que Demais, tá bom? Não saia daí porque tá chegando mais uma super atração aqui nesta rádio incrível, nesta rádio maravilhosa, que eu amo estar todos os dias, todas as tardes. Tá certo? Até amanhã então. Tudo de bom pra você. Tchau, tchau!
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1: Especial e bacana aqui na sua rádio, viu? Com essas, a gente vai encerrando essa sequência bacana de música boa. São as 15 mais tocadas, viu? Até a próxima. Valeu, obrigado pela companhia e o carinho.
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0: Pois vocês conhecem a graça de nosso Senhor Jesus Cristo, que sendo rico, se fez pobre por amor de vocês, para que por meio de sua pobreza vocês se tornassem ricos. 2 Coríntios 8:9. Olá, ouvinte, somos ricos em Jesus Cristo. Podemos até não ter muita coisa nesta vida aqui na Terra, nesse tempo que aqui estamos vivendo, mas uma coisa é certa: no céu teremos toda a riqueza do Pai. Aliás, o céu. Estamos refletindo sobre isso. No céu não terá pecado, amado ouvinte. Imagine uma vida sem a morte, sem a dor, a despedida, a tristeza. Isso é incrível. O que é que nos impede de estarmos bem relacionados com Deus? É o pecado. E já que o céu nos promete um relacionamento certo com Deus, o que é ausente no céu? O pecado. O céu será livre de pecado. Tanto a morte como o pecado serão coisas do passado. Dá para imaginar um mundo sem pecado? Você já fez algo recentemente por causa de pecado? Pelo menos você já reclamou, você se preocupou, você resmungou, guardou quando devia compartilhar, tentou adivinhar e esconder, mas você não fará isso no céu. O pecado já deu vida a milhares de corações quebrados e quebrou milhões de promessas. Seu vício pode ser ligado diretamente ao seu pecado. Sua desconfiança foi causada por pecado, preconceito, roubo, adultério, tudo por causa do pecado. Mas no céu tudo isso acabará. Então, você consegue imaginar um mundo sem pecado? Se puder, você consegue imaginar o céu. Uma terra com todas as suas belezas, as suas maravilhas, esse planeta magnífico sem a morte. Esse lugar maravilhoso aqui que vivemos, sem o roubo, sem o ferimento, sem as doenças, sem a fome, a miséria, sem o mal, é quase isso. Mas é ainda muito melhor, porque será o paraíso verdadeiro, o céu, junto com Deus e Jesus Cristo Salvador. Diante desta perspectiva, certamente, por maior que sejam os nossos problemas, eles se tornam insignificantes. Pense nisso.
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2: Uma palavra com o Pai.
0: Deus querido, Pai Todo-Poderoso, Jesus Cristo, nosso Salvador, por Ele, oramos agora, agradecendo pelo perdão dos nossos pecados. Sim, Pai, perdoa-nos, Senhor. O pecado nos separa de Ti, mas Jesus Cristo nos une. Neste momento apenas declaramos-nos como pecadores, pedimos também Sua compreensão, Pai, Sua graça através do Espírito Santo, Sua companhia ao longo de nossos dias, nos protegendo, nos livrando do mal, das tentações, nos dando o livramento, Pai. Em nome de Jesus. Amém.
2: Que privilégio ter a mesma mão que fez o universo e espalhou as estrelas, escrevendo seu nome no livro da vida. Louve a Deus por isso e declare agora Cristo como seu Senhor e Salvador, buscando a partir daqui o perdão e uma vida correta. Deus alegra-se por todo aquele que assim desejar de todo o coração.

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3: Nos tempos antigos, reis conquistadores ganharam acesso a territórios recém-adquiridos através de autoestradas construídas para suas tropas. O profeta Isaías pensou nisso quando declarou: "Preparai o caminho do Senhor, endireitai no deserto, vereda nosso Deus." E João Batista chamou as pessoas ao arrependimento para preparar o caminho em seus corações para a chegada do Rei Jesus. Qual a preparação que precisa ser feita para permitir o livre acesso de Jesus ao seu próprio coração hoje? Existem lugares de amargura que precisam de uma escavadora para cavar o perdão? Existem vales de reclamação que necessitam ser preenchidos com o contentamento? Nós não podemos negligenciar esta engenharia espiritual. Então, vamos preparar o caminho para o Rei. Amém.
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0: neta de Irmã Lundgren, fundador, né, das Pernambucanas. Acho que é assim que fala o nome dele, né? Lundgren, acho que é assim, né? É, ele é fundador das Pernambucanas, né? E a Anitta assumiu a presidência da empresa após a morte da mãe, né? Na década de 90. E construiu um patrimônio estimado em cerca de 2 bilhões de reais. Olha isso. Mas, desde 2016, a fortuna da empresária tá no centro de uma verdadeira batalha judicial, gente. Naquele ano, Anitta sofreu um AVC, né? Um AVC hemorrágico. E entrou em coma profundo. Desde então, ela permanece internada no Hospital Sírio-Libanês em São Paulo, aos 78 anos. E como a Anitta não tem condições de administrar o próprio patrimônio, pessoas que fizeram parte da vida dela passaram a disputar espaço nessa história. Tá todo mundo querendo pegar um pouquinho, né? Entre os nomes está Sônia Soares, conhecida como Suzuki, que foi apontada como dama de companhia e viveu durante anos na mansão da empresária. Ela sustenta que a relação entre as duas era muito mais próxima do que uma relação profissional. Também aparece Cristine Rodrigues, que trabalhou como secretária de confiança de Anitta e afirma ter mantido uma relação efetiva com ela. Cristine chegou a ser indicada em um testamento vital, né, para cuidar da empresária, mas o documento acabou invalidado pela justiça em 2022. Outros nomes, como Catarina Teixeira, além de sobrinhos de Anitta, que receberam valores da herança, também aparecem na disputa. E é justamente aí que está o mistério. Com Anitta sem condições de tomar decisões, diferentes versões sobre os relacionamentos e os interesses em torno do seu patrimônio continuam chegando aos tribunais. Olha, uma fortuna de bilhões, uma família cheia de personagens e um testamento cercado de questionamentos. Essa história parece roteiro de novela, mas está acontecendo na vida real. Vocês têm noção disso, gente? Que doideira, né? Ela, coitada, entrou em coma. Ela é a herdeira da rede toda Pernambucanas, 2 bilhões o patrimônio, e não pode tomar decisão, né? E aí tá todo mundo querendo um cadinho, cadinho cá, cadinho lá, e a justiça que se vire. E nessas horas eu não queria ser a justiça não, hein? Que coisa, que doideira, né? E o nosso fofocando, quem sabe ela não sai do coma, hein? Quem sabe? Tá lá internada em São Paulo, a gente descobre o desfecho dessa história aí. E o nosso fofocando vai ficando por aqui, hein? Já, claro, prometendo voltar amanhã, sexta-feira, final de semana, mesmo horário, aqui na nossa rádio. Forte abraço pra você, um beijo, se cuida, juízo, hein, chuchu? Até amanhã, tchau, fui!
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1: Encerramos por aqui mais um Super 10. Espero que tenha gostado da programação de hoje. Voltaremos na próxima. Beijos e até lá.
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Tá tudo na Santa Paz por aí? Quero você com a gente nesta quinta-feira a partir de agora para ouvir o nosso Nostalgia. Você vai recordar os bons e velhos tempos aqui na sua rádio preferida com um montão de música boa. Muito sucesso para você. É o Nostalgia que está no ar, rapaz.

0: maravilhosa aqui na sua rádio preferida. Com essa música linda, a gente vai fechando o nosso Nostalgia Edição de hoje, viu? Quero agradecer demais o seu carinho, a sua companhia, a sua audiência. Foi muito bom estar ao seu lado. O programa hoje foi sensacional, viu? A qualquer momento a gente se fala. Até a próxima.
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0: Pois vocês conhecem a graça de nosso Senhor Jesus Cristo, que sendo rico, se fez pobre por amor de vocês, para que por meio de sua pobreza vocês se tornassem ricos. 2 Coríntios 8, 9. Olá, ouvinte, somos ricos em Jesus Cristo. Podemos até não ter muita coisa nesta vida aqui na Terra, nesse tempo que aqui estamos vivendo, mas uma coisa é certa: no céu teremos toda a riqueza do Pai. Aliás, o céu, estamos refletindo sobre isso. No céu não terá pecado, amado ouvinte. Imagine uma vida sem a morte, sem a dor, a despedida, a tristeza. Isso é incrível. O que é que nos impede de estarmos bem relacionados com Deus? É o pecado. E já que o céu nos promete um relacionamento certo com Deus, o que é ausente no céu? O pecado. O céu será livre de pecado. Tanto a morte como o pecado serão coisas do passado. Dá para imaginar um mundo sem pecado? Você já fez algo recentemente por causa de pecado? Pelo menos você já reclamou, você se preocupou, você resmungou, guardou quando devia compartilhar, tentou adivinhar e esconder, mas você não fará isso no céu. O pecado já deu vida a milhares de corações quebrados e quebrou milhões de promessas. Seu vício pode ser ligado diretamente ao seu pecado. Sua desconfiança foi causada por pecado, preconceito, roubo, adultério. Tudo por causa do pecado. Mas no céu tudo isso acabará. Então, você consegue imaginar um mundo sem pecado? Se puder, você consegue imaginar o céu. Uma terra com todas as suas belezas, as suas maravilhas, esse planeta magnífico sem a morte. Esse lugar maravilhoso aqui que vivemos, sem o roubo, sem o ferimento, sem as doenças, sem a fome, a miséria, sem o mal, é quase isso. Mas é ainda muito melhor, porque será o paraíso verdadeiro, o céu, junto com Deus e Jesus Cristo Salvador. Diante desta perspectiva, certamente, por maior que sejam os nossos problemas, eles se tornam insignificantes. Pense nisso.
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2: Uma palavra com o Pai.
0: Deus querido, Pai Todo-Poderoso, Jesus Cristo, nosso Salvador, por Ele, oramos agora, agradecendo pelo perdão dos nossos pecados. Sim, Pai, perdoa-nos, Senhor. O pecado nos separa de Ti, mas Jesus Cristo nos une. Neste momento apenas declaramos-nos como pecadores, pedimos também Sua compreensão, Pai. Sua graça através do Espírito Santo, Sua companhia ao longo de nossos dias, nos protegendo, nos livrando do mal, das tentações, nos dando o livramento, Pai. Em nome de Jesus. Amém.
2: Que privilégio ter a mesma mão que fez o universo e espalhou as estrelas, escrevendo seu nome no livro da vida. Louve a Deus por isso e declare agora Cristo como seu Senhor e Salvador, buscando a partir daqui o perdão e uma vida correta. Deus alegra-se por todo aquele que assim desejar de todo o coração.

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1: 20 horas e 4 minutos.
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0: Valeu, safadão.
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3: Ave Levine.

como elas sabem a situação de cada mulher? Bom, isso ainda é um mistério. Mas não há como negar que mudaram a vida de muitas mulheres do país, que passavam por situações como falta de igualdade de salário, apenas por serem mulheres, relacionamentos abusivos, relações machistas no trabalho e inúmeras outras situações que nós, enquanto mulheres, somos menos respeitadas.

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0: Tudo bem?
1: Obrigada, gente! Valeu, São Paulo, Bahia, todo mundo! Obrigada, Léo!
0: Minha eterna gratidão a você, viu? Muito obrigado mesmo. Senhoras e senhores, Anitta!
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